0: Estamos en www.elhueveo.com.
1: E aí, Jorginho? É mais uma do Kevinho. Você acredita? Essa não.